E assim ficamos atrás com o tema da parte do nosso amigo Winterlindo Araújo. Vamos assim continuar, lojas a marcar 9 horas e 15 minutos. Vamos agora ficar também com outro tema, vamos ficar com a voz de Isabel Maria.

E assim vamos continuando aqui com o programa Cantinho do Fado. Vamos ficar sempre com boa música até às 10 horas da manhã. Hoje já marco 9 horas e 20 minutos, temperatura bem quente aqui do lado de longe, já neste horário 22 graus, mais ou menos aqui por fora. E então vamos continuar, vamos agora também ficar com este próximo tema, vamos ficar com a voz de Carlos do Carmo.

0: E assim, amigos ouvintes, ficamos atrás com estes dois fadinhos. Vamos a seguir também já ficar aqui com um áudio. Temos aqui um áudio da parte do nosso amigo ouvinte Nélio Rocha, desde a ilha de Jersey.
1: Amigo
0: Mel,
1: feliz sábado. Todos vão fazer com o Mel e um grande abraço. Bom chão.
0: Obrigado, abraço igualmente aí para a ilha de Jersey, da Rocha, tudo bom para ti e a tua família. Então vamos ficar aqui com o tema para quem foi mencionado.

E assim vamos continuar o programa Cadinho de Fado. Ficamos atrás com a voz de Cátia Guerreiro. E assim vamos aqui continuando, sempre com boa música, boa disposição, até às 2 horas da manhã. Teremos por cá o nosso amigo e colega Kiko Pires para mais um programa Canto Direto, sendo assim, da nossa salinha de chat, também cumprimentando já a Maria Brito, agora sim consegui acessar a nossa salinha de chat, também aquele bom dia aí para a Ilha de Gans e bom fim de semana. E assim vamos continuar, vamos já ficar com estes próximos, o próximo tema na voz de Amália Rodrigues, também outro tema na voz de Fernando Farinha, canção A Lisboa.

E assim ficámos atrás com a voz de Alfredo Bersinaes, também com a voz da Amália Rodrigues, não com, como tinha mencionado, com o Fernando Farinha. Vamos aqui cumprimentar mais os amigos que estão na nossa sintonia. Temos a São Vieira, Daniel Vieira, filho de Ludgero, também já aqui a nos mandar o bom dia do grupo dos amigos da Rádio Cantinho da Madeira. Também, bom fim de semana, ela que me diz bom dia a todos, bom fim de semana, abraço e beijo e boa emissão, muito obrigado, também bom fim de semana para vós. Temos também Mário Rodrigues, também a nos fazer companhia, também muito obrigado por estar na nossa sempre dia, bom fim de semana. Então, vamos aqui também cumprimentar o Eduardo Salves, diz bom dia, alegria, bom dia a todos e Manuel, coordenação de uma fantástica emissão. Bom fim de semana para todos, Manuel, como eu. Como os amigos estão espetaculares, estou a receber convites para comer e beber, não sou esquisita, é só me chamar. Não tem problema, amiga, é só aparecer amanhã no Escalabrinho de Fadas, em Londres, porque temos a festa do Divino Espírito Santo, o domingo de Pentecostes, e claro, terá um convívio fora, claro, todo mundo paga o que consumir. Tem lá, por acaso, terá um churrasco amanhã, temos uma festa típica ao ar livre.

E assim, antes deste tema, vamos também cumprimentar no grupo dos amigos da Rádio Cantiga da Madeira, Natália Martins, também seja bem-vinda. Então vamos ficar com este tema, canção a Lisboa, este vai também especial para o nosso colega de locução, Rico. Então vamos ficar com a voz do Fernando Farinha.

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E assim estamos mesmo quase no final desta minha emissão de hoje. Hoje a marcar 9 horas e 49 minutos. Vamos ficar com mais dois temas. A voz de Fernanda Maria, Pergões de Lisboa, e também com o Carlos Ramos. Sempre que Lisboa canta, ali o nosso colega já se deve estar a se preparar, o Kiko, para entrar em emissão a partir das 10 da manhã. Até lá, e dá, vamos ficar com os mais uns temas. E então ele também vai adorar estes temas, com certeza. Temas de Lisboa.

E assim ficámos atrás com este tema, tema também de Lisboa, na voz de Carlos Ramos. Sempre que Lisboa canta, vamos assim continuando, mesmo já no final desta minha missão. Vamos ficar já com o tema, tema também agradecendo já a todos e a todas pelos vossos pedidos musicais, também pela vossa sintonia. E claro, vamos ficar com este tema da voz de Frei, irmã da Câmara Fado, da despedida.

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1: E sejam bem-vindos, deste modo chegamos ao final de mais um programa Cantinho do Fado. Agradecer a todos e a todas os que fizeram os vossos pedidos musicais, também um abraço para o grupo dos amigos da Rádio Cantinho da Madeira, para todos os que lá se encontram, obrigado pela vossa sintonia.

0: E sim, temos a mensagem aqui do Kiko, que está com esses motores para a corrida do Candreto, e claro, hoje vai ter conversa da política. É isso mesmo que o capitão Pancadinhas gosta. O programa da política, como costuma dizer o Pancadinhas. Então, desejo também uma boa emissão, amigo Kiko, e então, para todos, até à próxima oportunidade. Tchau, tchau.
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tinha suspirado, tinha beijado o papel devotamente. Era a primeira vez que lhe escreviam aquelas sentimentalidades, e o seu orgulho dilatava-se ao calor amoroso que saía delas, como um corpo ressequido que se estira num banho tépido. Sentia um acréscimo de estima por si mesma e parecia-lhe que entrava, enfim, numa existência superiormente interessante, onde cada hora tinha o seu encanto diferente, cada passo conduzia a um êxtase e a alma se cobria

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0: Ora, bom dia novamente a todos os ouvintes. Retomamos aqui ao Cantinho do Fado. Estou a ter aqui algum problemazinho com o meu PC, porque está-se a desligar. Se voltar a acontecer, claro, não vou continuar a fazer a minha emissão. Por agora vamos continuar a ver onde é que isto vai parar, como se costuma dizer. Passando pelo grupo dos amigos da Rádio Cantinho da Madeira, vamos já cumprimentar aqui também o Eugênio Andrade, me desejando boa, meu amigo, e Manuel, beijinhos, feliz estar para si. Família, tudo bom, meu, muito obrigado. Também, claro, aquele beijinho para si, um abraço para o seu esposo, o senhor Isidro. Também temos aqui o bom dia que nos vem desde a Grécia, bom dia Cantinho dos Faz, beijinhos. Mariazinha da Grécia, que já nos envia aqui também a sua mensagem. Dali Rocha, em Jersey, aquele abraço. Também tudo bom para si e sua família aí do lado de Jersey. Por Jersey temos também o Duarte Araújo, aquele abraço também para si e sua família, e bom fim de semana. Então assim, vamos já retomar a emissão, como já tinha anunciado. Vamos ficar aqui com a voz do Duarte, o Capitão Pancadinhas, também já está na nossa sintonia.
1: Bom dia Fátima e Manuel, um feliz sábado, um bom fim de semana para vocês deste lado. Uma missão foi dentro, se vai haver. Vai lá aqui o Capitão Pancadinhas, que eu agora vou conduzir para o trabalhinho e eu vou deixar a minha mensagem. Então, uma para ti, a melhor cena, de Maria Freitas, Brazão, Nalo Rocha, Poição, o Sr. Oscar, o nosso tenente, e para aquelas pessoas tão altura de antenhas, acho que foi o homem dos cavalos, o homem das gaivotas, como o homem do Soringado, já vai para o trabalho, sem para a escuta. E uma música de parabéns quem faz anos hoje, e também para o Madre Apache, e agradecer ontem a Maria Zamandança, o Rui Serrão, o Docinho e a Dona Olga, que fizeram uma missão ontem. Joga-te, Manuel, manda Fátima, ia fazer uma boa missão aí, no Fadinho. Ok, beijinhos e obrigado, e abraço para aí para essas malta tão linda nessa tafonaia. Vai lá aqui o Capitão Pancadinhas, e sempre também para o Madre Apache, está sempre à escuta.
0: Obrigado, Eduardo, Capitão Bancadinhas, pela sua mensagem. Então vamos ficar com o tema que me pede. Primeiro vai para as Marias, como diz ele. Então vamos ficar com esta voz, na voz de António Mourão, com este fado.

Sim, ficamos atrás com este tema, também da parte do Duarte, capitão, para quem diz que nos enviou este tema. Vamos aqui cumprimentar mais amigos, já cumprimentamos Duarte Araújo também, desde a ilha de Jersey, a nos fazer companhia. Temos também do grupo dos amigos da Rádio Cantinho da Madeira, Fernando Araújo, também desde Jersey, que já está cá, também a nos fazer companhia, também um bom fim de semana para si. E então, vamos aqui também cumprimentar o nosso amigo da Jersey, Francisco Brazão, já nos manda aqui um bom dia, meninos, votos de uma boa missão e bom fim de semana, beijinhos e abraços da parte deste amigaço, Francisco Brazão, também aquele abraço para si, claro, beijinho à sua esposa, a Fátima, e também para a filhota Jéssica. Tudo bom para vós aí nos lados de Jersey. Também vamos cumprimentar o Paulo Muniz, que já tinha me enviado mensagem antes do computador se desligar, também desejando uma boa emissão, claro, um bom fim de semana. Ela que me enviou já aqui a sua mensagem e também nos quer deixar um tema. E então vamos deixar um tema da parte da Paula Muniz. Ela que já me diz bom dia, amigo, boa missão, beijinhos para ti, para a Fátima. Uma música para todos vocês, com votos de um bom fim de semana e com beijos e abraços também da Paula Muniz. Então vamos ficar com este tema da voz de Mafalda.

0: Assim ficamos atrás com este tema, tema da parte da nossa amiga ouvinte, Paulo Amunis, que com certeza sempre a trabalhar. E que o vídeo, à escuta, vamos também ficar já aqui com outra mensagem do Duarte Araújo, desde a ilha de Jersey.
1: Bom dia, Manuel Santos e Fátima Cais, que vem com a família, rapidamente para a senhora Fátima. E isso está para eu, foi daí para a gente todos, para nós debilitados. Rápido e melhor Maria Freitas, e para tudo que está, e para a sua esposa, e para tudo que está debilitado, para todos. A música vai para todos, para a sereia do Paulo Florenço, fadinha a minha mãe, e se para andar, o Moica também falhando, mas já está dando direito. Ok, já sei, boa emissão para si, já. Cuidado, cuidado que a música falhou, já está dando fado.
0: Obrigado pela mensagem. Aqui também, claro, são máquinas e não, por acaso tenho que trocar também o meu PC, isto já está ficando um bocadinho, já com uma certa idade este PC, e às vezes o que está a acontecer com ele está a ter bastante aquecimento, por isso quando aquece demasiado, desliga-se. É o que acontece com este computador. Mas vamos tratar do assunto. Não hoje, mas vamos pôr aqui outro no lugar, substituí-lo, porque será melhor. E então vamos ao tema, vamos ficar com este tema da parte do Duarte Araújo, Fado à Minha Mãe.

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1: E assim viemos atrás com este tema da parte do nosso amigo Vinto Duarte Araújo, desde a Ilha de Gesta, nos trazer este tema. Assim vamos cumprimentar mais amigos, mais ouvintes. Temos o nosso colega de locução, Ricardo Cassiano, também na Ilha de Jersey. Também um abraço, bom fim de semana, aproveitar esse solzinho, esse calor aí nos lados de Jersey. Aqui em Londres também temos o nosso amigo Vitor Arlindo Araújo, também muito bom dia, bom fim de semana, aproveitando o sol também, aqui nos lados de Londres já está a fazer calor a esta hora, já estamos com 21 graus, segundo como diz aqui no meu computador, mas ele também anda meio quente, não sei se é verdade, mas penso que sim. Vamos então continuar, vamos então já ficar com o próximo tema. Também o senhor Avelino no Madeira Só Peixe também quer enviar um tema, quer enviar um tema para todos os que estão na nossa sintonia. Ele já me, o contrário, já me ordenou o tema desde ontem. Fui o primeiro a pedir, sendo assim. E então, aqui fica um tema que também é um tema alegre, mais cantado por João Costa, o nosso cantor madeirense, o pai do Venâncio Costa, que está na Ilha de Jersey. Então, espero que gostem deste tema.

E assim ficámos lá atrás com este tema, também da parte do Sr. Avelino, desde o Madeira São Peixe, também nos deixar um tema para todos, desejando um bom fim de semana. E assim vamos continuando, também o Duarte, Capitão Pagadinhas, que sempre envia as suas mensagens, e então ele também nos pede outros temas, pede um tema. Antes vou passar aqui pelos amigos da Rádio Cantinho da Madeira, ver se está tudo cumprimentado por aqui. Em princípio vejo todo mundo cumprimentado, e então vamos assim também já continuando, sempre com boa música, boa disposição até às 10 horas da manhã. Em Gés vamos também cumprimentar o Dalino Correia, que nos manda um bom dia, amigo Emanuel, feliz emoção, beijinhos à Fátima, grande abraço para ti e bom fim de semana também, aquele abraço para ti, também um beijinho à tua companheira, à Dorisa, tudo bom para vós aí na ilha de Jersey, aproveitar esse solzinho, amigo Dalino Correia, abraço. E então assim vamos desta vez ficar com a voz de Amália, sua filha das ervas. Este tema também o Duarte, Capitão Pagadinhas, e vai enviar para todos os seus amigos, desejando um bom fim de semana.

E assim vamos continuando aqui na Rádio Cantinho da Madeira. Boa música, boa disposição até às 10 horas da manhã. Depois às 10 teremos o nosso colega de produção, o Kiko Pires, com o seu programa Canto Direto. E assim vamos continuando aqui deste lado. Vamos agora já ficar com outro tema. Vamos agora ficar com a voz de Fernando Maurício, que nos traz a Igreja de Santo Estevão.

E assim vamos continuar, vamos agora também ficar com outro tema, um tema que também que está de aniversário no dia de hoje, da parte do nosso amigo Duarte, o Capitão Pancadinhas. Vamos desta vez ficar com a voz de Marisa.

E assim vamos continuar aqui com o programa Quentinho do Fado, que está no ar. Vamos assim, ficamos atrás com o tema do Duarte, campeão Pagadinhas, que enviou para quem está de aniversário no dia de hoje. Agora vamos cumprimentar também mais ouvintes. Vamos também aqui cumprimentar a Dona Gorete Marques, também já está na nossa sintonia. E manda aqui ao lado, Fado, meu bom dia para ti. Todos espero que esteja tudo bem contigo. Gostava, se possível, que o Emanuel me dedicasse o fado de Jorge Ferreira. Mãe, já partiste, obrigada. E então aqui vamos já tentar buscar já este fadinho que vem da parte da Dona Gorete Marques. Na voz de Jorge Ferreira, mãe, já partiste.

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Assim ficamos atrás com o tema, da parte do nosso amigo 20, Gorete Marques, ela que nos enviou este tema na voz de Jorge Ferreira. E então, assim vamos continuar, também já dizendo a ela um bom fim de semana para ela e seus familiares. Vamos agora desta vez ficar com a voz de Cuca Roseta, Marcha da Esperança.

Sim, vamos continuar aqui do programa Cantinho do Fado. Vamos sempre aqui divulgando boas músicas, as boas, os vossos pedidos musicais. Também já aqui passando para cumprimentar o nosso ouvinte Jorge Gavina, que também já está na nossa sintonia aqui do grupo dos amigos da Rádio Cantinho da Madeira. Seja bem-vindo. E desta vez vamos até ao Madeira Só Peixe com o próximo tema, que é da parte do Eduardo Capitão Pancadinhas, Joga-te, ele te cresce sempre, e também para o Madeira São Peixe. Então aqui vamos buscar com esta voz bem conhecida aqui da nossa rádio, a voz de Agostinho Burguês.

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1: E assim ficamos atrás com este tema, tema que foi da parte do nosso amigo Duarte, capitão Parcadinhas, que enviou este tema até ao Madeira, São Peixe.

E aqui o Arlindo Araújo, também aqui nos lados de Londres, onde nos envia aqui uma caneca de cerveja. Está bom para beber cerveja, mas acho que ainda é cedo. É melhor tomar café primeiro.

E aqui vamos a caminho das 9 horas da manhã, onde vamos também depois vir aqui ficar com o sinal horário. Vamos então também já lembrando que amanhã teremos também domingo de Pentecostes no Scalabrini Fathers. Teremos também logo pela manhã, missa a partir das 9:30 da manhã, transmitida aqui para a Rádio Cantinho da Madeira. Também depois a bênção do pão e a Real, o ar livre na rua.

também aproveitando este espaço, quero também enviar um abraço para todos aqueles ouvintes que não sabemos quem, que nos sintonizam através da Mel, Rádios Mel, na box da Mel. Podem agora acessar, como já sabem, a Rádio Cantinho da Madeira.

0: Carneiro, hoje é um bom dia para se dedicar mais ao amor. O seu planeta regente é Marte, que lhe dá força e energia. Touro, avalie as suas ações e faça aquilo que você acha certo. E o seu planeta regente é Vênus, que lhe dá sensibilidade e bom gosto. Gêmeos, evite as discussões, desenvolva os assuntos com calma. E o seu planeta regente é Mercúrio, que lhe dá um pensamento rápido e ágil. Você é maravilhosa. Caranguejo, hoje esteja mais atento para não perder as oportunidades. O seu planeta regente é a Lua, que lhe dá imaginação e sensibilidade. Leão, hoje pode sentir dúvidas no campo amoroso, portanto o seu coraçãozinho está assim a bater com uma batatinha frita, como se costuma dizer, e o seu planeta regente é o Sol, que lhe dá o carisma e o magnetismo necessário para levar a vida para a frente. Virgem, está cheio de energia, aproveite. E o seu planeta regente é Mercúrio, que lhe dá pensamento analítico e cuidadoso. Balança, pode andar mais ansioso, procure relaxar. O seu planeta regente é Vênus, que lhe dá equilíbrio e diplomacia. Já Escorpião, hoje pode ter que lidar com mudanças imprevistas. O seu planeta regente é Plutão, que lhe dá a capacidade de transformar tudo o que encontra no seu caminho para melhor. Sagitário, procure manter o equilíbrio, faça exercício físico, faça o que puder. Se não tiver grande capacidade física, mexa os braços, mexa as perninhas, faça isso, está bem? E o seu planeta regente é Júpiter, que lhe dá sentido de justiça e idealismo. Já Capricórnio, anda aí com alguma tristeza, converse com os seus amigos, alegre o seu coração, não o quer ver assim. O seu planeta regente é Saturno, que lhe dá ponderação. Quanto a Aquário, está favorecido a nível material, pode ter maior poder de concretização e o seu poder regente é Urano, que lhe dá originalidade e lucidez. Já Peixes, hoje pode ter vitórias no campo profissional, aproveite, já não é sem tempo, e o seu planeta regente é Neptuno, que lhe dá intuição e capacidade de compreender muito além das aparências. E os signos mais favorecidos hoje são Virgem e Peixes. E os menos favorecidos são Capricórnio e Escorpião. 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
5: E assim, amigos ouvintes, abrimos esta segunda hora do programa Cantinho do Fado, programa que vou esperar acompanhar até às 10 horas da manhã. Vamos aqui também já passar aqui pelo grupo dos amigos da Rádio Cantinho da Madeira. Temos aqui o Duarte, Capitão Pancadinhas. Também já temos aqui um áudio do Arlindo Araújo aqui em Londres.
6: E aí, Manuel Santos, uma boa emissão e um bom dia de sábado para toda a gente, para todos os ouvintes da Rádio Cantinho da Madeira e não só. Eu queria dedicar uma música a todos os ouvintes que estão presentes na Rádio Cantinho da Madeira, se for possível. Obrigado e um bom dia para todos.
5: Obrigado, Arlindo Araújo, pela mensagem. Então aqui vai um tema que ele quer dedicar para todos, da parte deste amigo Arlindo Araújo em Londres.

E assim ficamos atrás com o tema da parte do nosso amigo Winterlindo Araújo. Vamos assim continuar, relógio já marcado 9 horas 15 minutos. Vamos agora ficar também com, aqui com outro tema, vamos ficar com a voz de Isabel Maria.

E assim vamos continuar aqui com o programa Cantinho do Fado. Vamos ficar sempre com boa música até às 10 horas da manhã. Relógio já marca 9 horas 20 minutos, temperatura bem quente aqui do lado de longe, já neste horário 22 graus, mais ou menos aqui por fora. E então vamos continuar, vamos agora também ficar com este próximo tema, vamos ficar com a voz de Carlos do Carmo.

0: E assim, amigos ouvintes, ficamos atrás com estes dois fadinhos. Vamos a seguir também já ficar aqui com um áudio. Temos aqui um áudio da parte do nosso amigo ouvinte Nélio Rocha, desde a ilha de Jersey.
1: Bom amigo Manuel, feliz sábado. Todos vão fazer com o Manuel e um grande abraço. Bom chá. Se o senhor puder responder a uma das melhores para as receitas capitais, os eventos, os rounds, os sabores de rádio, as costas de favela, e os amendoins, e tudo isso da produção, se faz favor, e também tudo isso, se faz favor. Bom chá, uma boa semana. Um abraço.
0: Obrigado, abraço, igualmente aí para a ilha de Jersey, Nel Rocha, tudo bom para ti e a tua família. Então vamos ficar aqui com o tema para quem foi mencionado.

E assim vamos continuar o programa Cadinho de Fado. Ficamos atrás com a voz de Cátia Guerreiro. E assim vamos aqui continuando, sempre com boa música, boa disposição, até às 2 horas da manhã. A partir de hoje teremos por cá o nosso amigo e colega Kiko Pires para mais um programa Canto Direto, sendo assim, da nossa salinha de chat, também cumprimentando já a Maria Brito, agora sim consegui acessar a nossa salinha de chat, também aquele bom dia aí para a Ilha de Gans e bom fim de semana. E assim vamos continuar, vamos já ficar com estes próximos, o próximo tema na voz de Amália Rodrigues, também outro tema na voz de Fernando Farinha, canção A Lisboa.

E assim ficámos lá atrás com a voz de Alfredo Bersinaes, também com a voz da Amália Rodrigues, não com, como tinha mencionado, com o Fernando Farinha. Vamos aqui cumprimentar mais os amigos que estão na nossa sintonia. Temos a São Vieira, Daniel Vieira, filho de Ludgero, também já aqui a nos mandar o bom dia do grupo dos amigos da Rádio Cantinho da Madeira. Também, bom fim de semana, ela que me diz bom dia a todos, bom fim de semana, abraço liberal e boa emissão, muito obrigado, também bom fim de semana para vós. Temos também Mário Rodrigues, também a nos fazer companhia, também muito obrigado por estar na nossa sempre dia, bom fim de semana. E então, vamos aqui também cumprimentar o Eduardo Salves, diz bom dia, alegria, bom dia a todos e Manuel, condenação de uma fantástica emissão, bom fim de semana para todos, Manuel, como eu. Como os amigos estão espetaculares, estou a receber convites para comer e beber, não sou esquisita, é só me chamar. Não tem problema, amiga, é só aparecer amanhã no Scalabrim Fadas, em Londres, porque temos a festa do Divino Espírito Santo, o domingo de Pentecostes, e claro, terá um convívio fora, claro, todo mundo paga o que consumir. Tem, não, por acaso, terá um churrasco amanhã, temos uma festa típica ao ar livre.

E assim antes deste tema, vamos também cumprimentar no grupo dos amigos da Rádio Cantina da Madeira, Natália Martins, também seja bem-vinda. Então vamos ficar com este tema, canção a Lisboa, esta vai também especial para o nosso colega de locução, Rico. Então vamos ficar com a voz do Fernando Farinha.

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E assim estamos mesmo quase no final desta minha emissão de hoje. Hoje a marcar 9 horas e 49 minutos. Vamos ficar com mais dois temas. A voz de Fernanda Maria, Pergões de Lisboa, e também com o Carlos Ramos. Sempre que Lisboa canta, ali o nosso colega já se deve estar a se preparar, o Kiko, para entrar em emissão a partir das 10 da manhã. Até lá, e da, vamos ficar com os mais uns temas. E então ele também vai adorar estes temas, com certeza. Temas de Lisboa.

E assim ficámos atrás com este tema também de Lisboa, na voz de Carlos Ramos, sempre que Lisboa canta. Vamos assim continuando, mesmo já no final desta minha missão, vamos ficar já com o tema também, agradecendo já a todos e a todas pelos vossos pedidos musicais, também pela vossa sintonia. E claro, vamos ficar com este tema na voz de Frei Irmão da Câmara, Fado da Despedida.

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1: E sejam bem-vindos, deste modo chegamos ao final de mais um programa Cantinho do Fado. Agradecer a todos e a todas os que fizeram os vossos pedidos musicais, também pelo abraço para o grupo dos amigos da Rádio Cantinho na Madeira, para todos os que lá se encontram. Obrigado pela vossa sintonia.

0: E sim, temos a mensagem aqui do Kiko, que está com os transmissores para a corrida do Candreto, e claro, hoje vai ter conversa da política. É isso mesmo que o capitão Pancadinhas gosta. O programa da política, como costuma dizer o Pancadinhas. Então, desejo também uma boa emissão, amigo Kiko, e então, para todos, até à próxima oportunidade. Tchau, tchau.
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vários artistas portugueses, como por exemplo os Anjos, o Sheila, Milênio e os HH, no coração da cidade. E vamos dar continuidade musicalmente com os Polo Norte e com o tema Vou Para Longe.

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1: Olá, bom dia, amigos do Rádio Cantinho da Madeira. Será que consigo ouvir agora? Eu tenho tido problemas com o meu micro. Muito obrigado para todos vocês pela vossa compreensão. Se estão a ouvir, mando uma mensagem, se faz favor, senão eu vou desistir da minha emissão.
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Olá, bom dia a todos. Muito obrigada por não desistirem de eu. Eu também não desisti. Sempre consegui arranjar um micro para estar aqui a fazer companhia. Vamos ficar com outro tema. Vamos ficar com um tema. Jorge Ferreira, sei que sou pobre por comprometimento.

0: Olá, amigas. Hoje a minha emissão vai ser um pouco pequena, porque já sabem que teve quase 50 minutos a tentar arranjar um mimicry. Mas vou tentar fazer os pedidos dos nossos amigos e já vou cumprimentar muitos amigos que estão na minha companhia. Se esquecer de alguém, peço desculpa. Vou cumprimentar o nosso amigo Rui Serrão, e colega que não pode fazer as suas missões esta semana, e então hoje queria tentar, mas as coisas não dão como a gente quer, já sabe que é sempre assim. Bem, vou cumprimentar meus amigos, vou cumprimentar o nosso amigo Nelly Rocha, a Fátima Batista, a Olga e colega, não minha amiga, a colega Olga Santos. A minha maninha Maria José, a minha maninha Helena e João Freitas, a minha maninha Zita Mendonça e minha mãe Fernanda Gomes, minha prima Inês Lúcia e Maria de Freitas. Cumprimentar também o nosso amigo Jersey, o Duarte Araújo, que ele está muito quente. É verdade, temos aqui um verãozinho pelos dias aqui nas ilhas e na Inglaterra e também uma parte de Portugal e França. Também temos o nosso amigo João Faria, a Mariazinha e a Fátima Cadare. Acho que são estes que estão os amigos da página do Cantinho da Madeira. A cumprimentar também a minha amiga Eugênia Freitas, desculpa, Eugênia Andrade, o Manuel Santos, a nossa amiga Zita Rodrigues, o Duarte Araújo, o Mário Rodrigues. E então vamos ficar com o pedido do Duarte Araújo.
1: Isabel, tudo bem consigo? A familhinha é nesse lado aqui de onde andar, está calor. Bem, engano-se-me até votar. Aqui em dias estou na rua. Vai estar spray com foto, parece que vou terror. Queria fazer uma música aí para as nossas habilidades, pessoalmente na Maria Freitas. E a seguir vai para todos. Quem está na escuta da RCN, está habilitado, vai para todos. Quem está tudo incluído. Pode ser aí o abraço ao imigrante, do Lido Jardim. E a segunda pode ser aí uma do Miro Freitas. Ou uma rapsódia dele, se a favor se puder pôr. Jogos. Aqui vai-se morrer com este calor. Jogos.
0: Então, posso, vou ver o Hilário Jardim, um abraço ao imigrante, e o outro não encontrei e não vai me dar tempo a andar procurando que música. Tenho aqui o Miro Freitas, Confusão, se decore.

Vou pedir desculpa, o do Water hoje, mas a música hoje não quer tocar e vou compor as canções que vão aparecendo aqui no meu, na minha pasta da rádio.

Agora eu vou cumprimentar a nossa amiga e colega Fernanda Caris. E agora vou ao encontro do Manuel Santos Santos. Ele queria ouvir o tema Linda de Souza com o tema Leiria Roxo para todos e uma boa emissão para mim. Muito obrigado. Vá-se ver. Que isto toca, o que isto hoje aqui está tudo baralhado e uma confusão danada. Então veio o tema do Manuel Santos Santos para todos vós.

Agora vou ao encontro da nossa amiga Zita Rodrigues, que ela quer desejar uma boa missão para mim. Muito obrigada. E um beijinho para aí em casa. E ela quer. Ela quer um tema para o Cedric e para mim, minha mãezinha, e para a amiga Freitas, com as rápidas melhoras para tudo e a todas as amizades e família. E para quem está à escuta da sua linda emissão, com beijinhos meus e abraços do Cedric. Muito obrigada, linda amiga. Não, muito obrigada a todos vós que estão à escuta sempre do Rádio Cantinho da Madeira. Que se não fossem vocês, o rádio não continuava, penso eu. E já está fazendo 20 anos de existência. E então vamos ficar o Jorge Ferreira, Amor como Jesus amou, da parte da Zita Rodrigues, para todos debilitados, mas principalmente para Maria Freitas e para todos os ouvintes.

0: E acabamos de ouvir a música do Marco Paulo, Nossa Senhora, para todos os debilitados, os doentes. E então vou cumprimentar também a Sónia Rodrigues, a minha amiga Sónia Rodrigues, e também a Mariazinha, e o Duarte Pancadinhas, e vamos ficar com a voz do Duarte Pancadinhas.
1: Bom dia, Isabela Mendonça. Uma feliz segunda-feira para si e a família deste lado. Uma boa semana. Uma boa missão aí do Tanto Livre. Fala aqui o Capitão Pancadinha. Então, um tema para a sua irmã Maria José Mendonça. A melhorzinha, Maria Freitas, Brazão, Nolo Rocha, Fato Macor, Rui Serrão, Sra. Oscar, nosso Tolisco Lúcio Valente. E para aquelas pessoas que estão doentinhas, acho que o homem dos cavalos, o homem das gaivotas, o homem do soro está sempre à escuta, já está meio baralhado, ao meio das galinhas e o soro. E uma música parabéns para a minha amiga, para a minha prima Ana Baela, que faz. Está no aniversário hoje, que é, também é ouvinte da nossa tafonoia. Jogue-se, assim, está muito calor para ir para a praia. Jogue-se, beijinhos, obrigado.
0: Alduarte Pancadinhas, o sol está muito perigoso. Vai para a piscina que se cheia de água. E então vamos ficar com o tema. Starlight, saúde e mais saúde. Pois, óculos de sol. E a canção de parabéns para a prima, acho que é a prima da Anabela, mas também tem muito mais. Aniversariantes hoje, tenho o meu primo Carlos Mendonça, tenho meu sobrinho Walter Gomes, tem mais, mas eu já não me lembro. Então vamos ficar com estes temas da parte do Duarte Pancadinhas.

Agora vou cumprimentar o meu amigo João Fernandes e também a Natália Martins, minha amiga, e o Daniel Vieira Vieira e também a sua cara metade, São Vieira. E então vou ao encontro da minha prima Inês de Freitas. Ela quer desejar um tema para todos que estão ouvindo a Rádio Cantinho da Madeira. E ela gostava de ouvir João Quintino, Fátima no Coração, com feliz segunda-feira e boa semana para todos.

0: Agora vou ao encontro do João Fernandes, nosso amigo João Fernandes. Ele quer dedicar o tema Galo de São Jorge para todos os pregados de Santana. Então, aqui vai o tema do João Fernandes. Obrigado pela sua companhia.
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agora vou até São Jorge. Ah, primeiro vou cumprimentar os nossos amigos e colegas do RCM. O primeiro é o Silvino Domingues. Muito obrigado por estar no grupo dos amigos da Rádio Cantinho da Mandade, mas também o meu primo, mano Diogo Freitas, também lá está. Muito obrigado, bom dia. Segunda-feira e feliz semana para todos que aqui estão. E então vou até São Jorge, o encontro da mãe Fernanda e também da Maria José, da minha maninha Maria José Mendonça. Olha, a minha voz vai fugir. E também vão juntar a ela e o restante da família para desejar os parabéns ao meu sobrinho, Walter Gomes, e também os restantes aniversariantes de hoje. Mas também não se esquecer do Lionel Gomes, que fez anos há 2 dias atrás. Então vamos ficar com Janete Pires, Jorge Ferreira, parabéns, parabéns.

Vou cumprimentar também a nossa amiga e colega Maria de Souza, com um feliz segunda-feira e ótima semana. E então vamos ficar com o tema da Emily. Olha agora.

O próximo tema é um tema que eu vou desejar a toda, vou desejar a minha mãe, junto com a minha família, mas também para todas as mães do mundo, que são muitas, e as mães todas que ouvem o Rádio Cantinho da Madeira.

0: Também quero cumprimentar mais amigas e amigas que estão na minha companhia. Quero cumprimentar o nosso amigo Lúcio Camacheiro e a sua cara metade Lucinda. Um bom dia e feliz segunda-feira para vocês.
1: Tamo...
0: Também quero cumprimentar a nossa amiguinha Paula Menezes. Um bom feriado para ti e restante família. Também quero cumprimentar a nossa amiga Esme Rodrigues. Um bom dia, segunda-feira. E o meu amigo João Ferreira Ferreira. Muito obrigado por estar na nossa companhia. E também o nosso amigo Américo Neves. E então vamos ficar... com um tema de Júlia Graciela, anúncio no jornal que dedico a todos vós que estão na minha companhia de segunda-feira, de dia 25 de maio de 2026. Um obrigado a todos os ouvintes e colegas da Rádio Cantinho da Madeira.

Também vou dar um bom dia à Fernanda Araújo, Fernanda Araújo, e também ao Marco Rodrigues. Um bom dia e feliz feriado para vocês, que aqui na Ilha de Guernsey, Jersey e no Reino Unido, eu sei que é feriado. Só no outro lado, eu não sei, mas não faz mal. Então, vamos ficar, eu vou ficar com este tema, o último tema, porque já é meio-dia e eu não tenho olhado para o relógio e tenho que acabar o meio-dia. Porque tenho que fazer as minhas voltas. E para quem está trabalhando, tem um bom trabalho. Se está trabalhando na rua, faça favor de se protegerem. Se forem à praia, também se protegerem do melhor possível para não que se queimarem. Quem está a descanso, um bom descanso. Quem está a conduzir, tenho uma boa condição. E então, e quem vai para o almoço, vamos ficar com o último tema, a bacalhau à portuguesa. Muito obrigada a todos vós e a sua compreensão de estar neste hora, hora e meia, 15 minutos da minha emissão de tempo livre desde a Ilha de Guernsey para o mundo. Muito obrigada a todos. Sejam felizes e façam alguém feliz. E uma continuação de uma feliz segunda-feira. E uma ótima semana. E marca se encontram para amanhã, das 9 ao meio-dia. Tchau, tchau. Fui.

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tinha suspirado, tinha beijado o papel devotamente. Era a primeira vez que lhe escreviam aquelas sentimentalidades, e o seu orgulho dilatava-se ao calor amoroso que saía delas, como um corpo ressequido que se estira num banho tépido. Sentia um acréscimo de estima por si mesma e parecia-lhe que entrava, enfim, numa existência superiormente interessante, onde cada hora tinha o seu encanto diferente, cada passo conduzia a um êxtase e a alma se

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Olá, muito boa tarde, bom dia ou boa noite aqui a todos os ouvintes da Rádio Cantinho da Madeira que estão à escuta desta maravilhosa, magnífica rádio online nos quatro cantos do mundo. Muito obrigado pela sua companhia e continuação de uma excelente tarde de segunda-feira e uma boa semana para todos. Daqui fala Maria Sousa, diretamente desde a Ilha Jersey, Reino Unido, aqui nesta lindíssima rádio Cantinho da Madeira.

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1: E hoje é dia 25/5/2026, já está quase a chegar o fim do mês de maio. Neste momento são as 14:48 e estou aqui com a minha programação Hora Latina. Vou estar aqui coisa menos coisa até as 16:30 ou um pouco mais, vamos ver.

E a começar a dar as boas-tardes a todos os ouvintes de Portugal Continental, Madeira e Açores. Muito boa tarde, segunda-feira para todos e uma boa semana. Também vou desejar uma boa semana aos meus colegas e ao meu gestor César Camacho e uma excelente tarde de segunda-feira.

Também vou desejar bom dia, boa tarde, boa noite a todos os ouvintes, aqueles que estão à escuta nas várias aplicações que a nossa rádio tem disponíveis. Obrigada pela sua companhia, pela sua preferência e continuação de uma excelente tarde de segunda-feira. Vou ir aqui um instantinho à salinha e vou cumprimentar quem está aqui, é o Sr. Avelino e Dona Fátima do estabelecimento Só Peixe em Londres. Boa tarde, feliz tarde, segunda-feira, feliz Bank Holiday, feliz feriado para todos aqui no Reino Unido e obrigada por sua companhia. Um grande beijinho para a Dona Fátima e um grande abraço para o Sr. Avelino, a quem já tenho o prazer de conhecer pessoalmente. E vou aqui agora um instantinho, isto me fugiu, vou ir aqui um instantinho ao os amigos da Rádio Cantinho da Madeira. Vou dar as boas-tardas à minha amiguinha, Dona Olga Santos, minha colega. Feliz tarde de segunda-feira, bom feriado e uma boa semana para si e toda a sua família. Também vou cumprimentar o nosso ouvinte, meu amigo aqui da Ilha Jersey, Nélio Rocha. Boa tarde, amigo. Feliz semana para ti e toda a tua família. Também vou cumprimentar, dar as boas-tardes à minha mana de coração, São Vieira e Daniel Vieira Vieira. Feliz tarde, segunda-feira e uma boa semana. De Londres vamos para aqui para Jersey cumprimentar ao nosso ouvinte e meu amigo Duarte Araújo e Fernando Araújo e toda a sua família, desejando uma boa semana e uma excelente tarde de segunda-feira. Vamos ver quem está aqui também. E vou cumprimentar também, desejando umas boas-tardes à nossa ouvinte Lídia Costa. Obrigada, amiga, por sua companhia. Desejo-lhe uma boa semana para si e toda a sua família. E obrigada a todos pela vossa preferência aqui na Rádio RCM. Também vou cumprimentar mais uma vez o nosso ouvinte Duarte Araújo, que já me fez saber que está à escuta. Um beijinho para ele. E coitado do pobre. Passei por ele hoje e ele estava com um fardamento. Amigo, tu deves ficar estorreciado dentro desse fato, a cortar erva na beira do caminho. Ai, evite, tu não me veste, mas eu te vi. Um grande beijinho para ti, amigo, e bom trabalho. Daqui de Jersey vamos para a França. Vou cumprimentar a minha linda amiga Noemi da Fonte e a sua cara metade José e toda a sua família, desejando uma abençoada semana e uma excelente tarde de segunda-feira. Muito quente, muito quente. Aqui na Ilha de Jersey está 32 graus. Estou aqui a fazer emissão, mas estou com um ventilador atrás de mim, porque isto não é que aguente tanto calor. Isto está tudo de papo-ar na praia, porque lá na serra está muito quente. E vou dar as boas-tardes ao nosso ouvinte, meu amigo Mário Rodrigues, de Londres. Obrigada por sua companhia, amigo. Boa tarde, segunda-feira, e uma excelente semana de fim, a última semana de maio. Também vou dar as boas-tardes à nossa ouvinte Fernandinha Araújo. Obrigada, amiga. Bom feriado para todos que vivem aqui no Reino Unido. Ainda bem que estamos em casa para trabalhar com este calor. Ai, ai, ai. A nossa amiga e locutora, Dona Olga, diz que em Londres está 33. Aqui está 32. Mas está quentinho. Como eu disse, vou estar aqui na vossa companhia até mais ou menos 16h30. Depende de vocês nesse lado. Se vocês querem ouvir um tema musical, não hesita. Vai e peça-me, que tenderei todo o prazer aqui de vos por o tema musical que vocês querem ouvir. E então vou começar agora com o meu primeiro tema da minha missão Hora Latina. Estou aqui diretamente desde a Ilha de Jersey para os quatro cantos do mundo. E também quero agradecer a minha colega Isabel Mendoza, que teve esta manhã de missão. Obrigada
Isso é que ela teve problemas no micro. A gente, às vezes, é assim, acontece isso. Não é que nós não queremos estar aqui na vossa companhia, mas problemas técnicos, não podemos fazer nada. Obrigada, linda, por tua companhia, por tua emissão. Eu vou aqui então, vou começar a pôr isto de. Está calor, mas vou pôr vocês dar aí um passinho de dança. E vai para todos os ouvintes que esteja à escuta da Rádio Cantinho da Madeira e da minha emissão Hora Latina. Vai aqui, dança, minha gente. Vamos começar aqui a dançar. Bora lá, nas ondas da Rádio Cantinho da Madeira. Isto vai para todos os ouvintes, vai para vocês, da minha parte.

E já começaram aí a caceiro? Já a caceiro com este tema? Dança, minha gente, minha primeira tema da minha missão Hora Latina. E vou cumprimentar, dar os bons dias ao nosso ouvinte, meus amigos Lúcio e Lucinda de Boston. Bom dia, feliz segunda-feira, uma abençoada semana para todos vós aí em América. E hoje o nosso amigo, o nosso açoriano, deve estar com o coração triste, triste. Ah, pois, o Sport perdeu ontem. Perdeu 2-1. Bom, isto é assim. Hoje acontece os melhores. Quem mete é que ganha. Os outros meteram. Sport perdeu. Para a próxima vão ganhar, se Deus quiser. É que ter fé. Não perder a fé. Obrigadinha, amigo, por sua companhia. Um beijinho para si, para a minha amiga Lucinda e toda a sua família. Obrigada por a sua preferência aqui nesta maravilhosa, magnífica rádio RCM. Vamos ver se tenho aqui mais alguém para cumprimentar. Não tenho mais. Por agora é tudo. E eu vou. Qual é o próximo tema que vou pôr? Olha, foi esta. Não, esta não. Esta em espanhol. A espanhol ainda não. Quero pôr uma em português que vai. Ok. Vai ir esta. Não tirando os nossos amigos, nossos irmãos de Portugal Continental. Mas este vai especialmente para todos os madeirenses, imigrantes espalhadinhos nos quatro cantos do mundo. Vai este tema para vós, com gratidão por vossa companhia. O novo tema de Leão Cruz, voltar para a ilha. E quem não quer? E aí alguém que vai amanhã voltar para a nossa ilha? Vai, vai. Ela deve andar aí arrumando as coisas ainda. Quem será? Vamos ver quem é que vai amanhã para a nossa ilha da Madeira. Pois é, também toca. E já fui, já alguns já foram e alguns ainda vão ir. Estava aí este tema da minha parte para todos os imigrantes madeirenses espalhados nos quatro cantos do mundo.

E acabamos de ouvir este lindo tema de Leo Cruz, Voltar para a Ilha. Quem é que não quer voltar para a nossa ilha, não é? Todos nós queremos voltar um dia, seja de férias, seja para residir lá na Ilha da Madeira. E o próximo tema eu vou dedicar. Olha, como está quase a começar o Mundial. Mundial, pois, Portugal está entre uns. Se não for o primeiro ou o segundo para ganhar o Mundial, a minha filha já disse, se Portugal ganhar o Mundial, que vai tomar uma que no outro dia não vai celebrar. Ela diz que vai se esquecer de todas as coisas. Também não sei. Acabaste de tomar uma ou duas, temos que celebrar. E oxalá que Deus ajude os nossos jogadores e que tragamos esse caneco furado para o nosso país. E também, parece que vai ser o último Mundial do nosso Cristiano Ronaldo. Era bom essa homenagem para ele. E para calar a boca a muitos. É porque Portugal tem bons jogadores. E vamos torcer então para o nosso Portugal. Está quase a começar dia 17 do mês que vem. Joga Portugal. E aí estaremos então a apoiar toda a nossa seleção. E o novo tema de Jocelyn, uma luso portuguesa, luso madeirense, tirou este novo tema, Viva Portugal! E para todos os portugueses espalhadinhos no mundo, que são muitos, estava este lindíssimo tema para vós. E não há gente como a gente, e não há rádio como a Rádio Cantinho da Madeira, de certeza que não há.

E acabamos de ouvir este lindíssimo tema de Juicy, Viva Portugal. E o próximo tema eu vou dedicar para todos os amigos que estão ali no grupo de amigos da Rádio Cantinho da Madeira. Deixa-me ver quantos estão aqui. Ui, não quero abrir o meu telefone. Já abriu. E vou dar as boas-tardes ao nosso ouvinte e amiguinho Zita Rodrigues e Cedric Rodrigues, desejando uma lindíssima tarde de segunda-feira e uma abençoada semana. Obrigada, amigos, por vossa companhia. Um grande beijinho para vós e gratidão por sua companhia. E neste momento está 9 amiguinhos no grupo de amigos da Rádio Cantinho da Madeira e este tema vai para vocês. Michel Blasquez, tenho ganas de amar-te. Pois é. Tenho muitas ganas de amar todos vocês, de coração. E esta vai da minha parte, com agradecimento por vossa preferência nesta lindíssima rádio RCM. E estar na companhia da minha missão Hora Latina, aqui atrás dos microfones, Maria de Sousa. Isto é para vós, os amiguinhos do grupo da Rádio Cantinho da Madeira.

E acabamos de ouvir Michel Blasquez, Tengo Ganas de Amarte. E este é o meu programa, Hora Latina. 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

0: 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E vamos aqui então, continuando, eu vou cumprimentar mais ouvintes que já me fizeram aqui saber que estão à escuta. Oi, isto hoje não me está a entrar. Não sei o que é que se passa com o meu telefone. Agora sim. E vou cumprimentar o nosso ouvinte, meu amigo Duarte Petrello. E fazia ele na praia. Ah, pois, ele deve estar ali com os gatinhos, ali o pé das pipas, não é? Refrescando com o soro. Que isto está cedo. Ah, dá. Obrigadinho, amor. É. Ai, que desamor. Ai. Eu, meus amores, vocês são todos meus amores. Isto é o costume. Às vezes a minha filha também está falando comigo e diz amor. E depois eu sou o primeiro amor. E ela sabe. Começa a rir depois. É o nosso amigo Duarte Petrello. Obrigada por sua companhia. Também o Nélio Rocha. Obrigada por sua companhia. Uma feliz tarde de segunda-feira e uma boa semana para ti e tua família, com rápidas melhoras. E quero desejar a todos vós uma excelente e abençoada tarde de segunda-feira. Neste momento são as 15h20 da tarde, do dia 25/5/2026. Estamos a entrar na última semana de maio. E vamos agora então começar com as dedicatórias. A primeira dedicatória vem de parte do nosso ouvinte, Duarte Araújo. Vamos aqui ouvir o áudio que ele enviou.
1: Obrigado, igual ano para si. Estava aqui na beira a fazer.
0: Ah, não, não é esta. É outra.
1: Boa tarde, Maria Souza, vencido hoje, véspera de férias. Dá o pé festa ontem, da Rancha. Aqui está calor a dar de fama, deste lado. A gente também deve estar a ver um boico para essa escada. É por um pouquinho de boas, pelo que está. Olha aí, só que pode pedir uma música para a gente todos e para as felicidades, especialmente para Maria Freitas e o resto é para todos. Eu conheço o nome de todos que é uma da capa. E vai para todos os nossos felicidades, tudo que está felicidade está incluído, ok? E queria ver aí a música, pode ser do Mir Freitas, Volta para Casa Rápido. E a segunda pode pôr aí o Botafogo do Terreiro. E para os nossos universitários que fazem anos hoje, bem, meus parabéns.
0: Jogo. Obrigada, amigo, por tua companhia. Bom trabalho. E com este calor estar aí cortando a erva, não é muito bom. Ah, não é, não é. E vou cumprimentar o nosso ouvinte, o meu amigo José Pedro Basílio. Boa tarde, amigo. Uma feliz tarde, segunda-feira, e uma boa semana para si e toda a sua família. E obrigada por sua companhia aqui na Rádio Cantinho da Madeira. Então agora vamos aos dois temas do nosso ouvinte e amigo Duarte Petrello, Duarte Araújo, que ele diz que quer ouvir Miro de Freitas, quer voltar para casa, e Álvaro Florença, bota o fogo no terreiro. Olha, botar com este fogo, com este calor, eu acho que não é muito boa ideia, amigo. Eu acho que só vai ir o tema com o fogo. Com o fogo não se brinca. E com este calor, tenha cuidado. Aqueles que vão fazer piqueniques, vão fazer potescadas nas serras, tenha muito cuidado. Antes de caminhar, certifique que está tudo apagado. Não deite beretas de cigarros para o chão, porque isto, com este calor, é um incêndio certinho e certeiro. Por isso, tenha muito cuidado. Vamos então aqui ouvir Miro Freitas, quero voltar para casa, para aqueles que estão debilitados de saúde. E depois o segundo vai para todos os ouvintes, também para ele, para o nosso Duarte Araújo. Miro Freitas, quero voltar para casa.

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Vamos ouvir o tema Gitano del Amor. E vou cumprimentar meus ouvintes que me fizeram saber que estão à escuta da Rádio Cantinho da Madeira e da minha emissora Hora Latina. E está aqui já a minha mana de coração, São Vieira e Daniel Vieira Vieira, quem deseja um bom dia feriado, feliz segunda-feira, uma excelente semana para vocês e obrigada por vossa companhia. Também já está aqui a minha amigaça, Eugênia Andrade, e o meu amigo Isidro, sua cara metade. Feliz tarde de segunda-feira para vocês e uma boa semana. Quem está bem é quem vai amanhã de férias, não é, amigaça? Pois é, também já fui, também toca-te. Um beijinho para vocês. Também vou cumprimentar o nosso ouvinte e amigo Manuel Santos Santos, da França. Ui, olha, daqui a 2 semanas vou estar por esse lado, por o lado de Saint Malo. Vou o day trip, porque o meu mano está aqui e ele, vamos levar ele lá à França, é conhecer aquilo e para ele aprender a falar francês. Ah, pois, ele também tem que aprender. Se a gente se aprendeu a falar inglês, porque é que ele não pode fazer, falar francês? Oui. É, pois aí ele diz que vai dizer oui. Ele disse, olha, tenho cuidado. Não vais levar outra coisa se levares o oui. Um grande beijinho para todos vós. Obrigada por vossa companhia aqui na minha emissão Hora Latina. E quem está aqui atrás dos microfones é a Maria Sousa, diretamente desde a ilha de Jersey. E vamos com o próximo tema, a próxima dedicatória, que vem de parte do nosso ouvinte Mário Rodrigues, que diz assim. Ele me enviou uma mensagem a dizer assim: boa tarde, feliz segunda-feira, boa semana, um grande beijinho, minha querida amiga, boa emissão. Gostaria de ouvir uma música de Roberto Leal, A Terra da Maria, para todos os ouvintes e para você. Obrigada da minha parte e também da parte de todos os ouvintes, com votos de uma excelente semana e uma continuação de uma excelente tarde de segunda-feira. Então vamos ouvir Roberto Leal, Terra da Maria.

E acabamos de ouvir Roberto Leal com o tema Terra da Maria, que foi de parte do nosso Mário Rodrigues, para mim e para vós, todos os ouvintes aqui da Rádio Cantinho da Madeira. Olha, o próximo tema eu vou dedicar para os meus amigos Eugênio Andrade e Isidro, que amanhã vão de férias, vão com o rabo no ar para Madeira. Então, isso é que a nossa ouvinte e minha amigaça, Eugênia Andrade, adora este tema. Vou desejar boa viagem, divirta-se. Seja umas férias. Sei que não é o motivo não é muito bom, mas fé em Deus que vai correr tudo bem, amiga. Então, isto vai da minha parte e da minha família para ti, com votos de boa viagem para amanhã, terça-feira, até a Ilha da Madeira. E veio o tema Alexandre Faria, retrato sagrado, para nosso ouvinte e amiga Eugênio Andrade e Isidro.

E acabamos de ouvir este lindíssimo tema de Alexandre Faria, Retrato Sagrado. Fui direitinho para os nossos ouvintes e meus amigos, Eugênio Andrade e sua esposa Isidro, que amanhã vão de férias para a Ilha da Madeira. A quem desejo uma excelentes férias e uma boa viagem. E vamos aqui já já com a próxima dedicatória, que vem de parte da nossa ouvinte Zita Rodrigues, que me enviou uma mensagem a dizer assim: boa tarde, linda amiga. Lhe desejo uma semana muito abençoada para si e toda a sua família. O meu muito obrigado. Também lhe desejo a si e a sua família uma abençoada semana, que seja uma semana iluminada. Tudo o que vocês fizerem, que seja iluminada por Deus. E é isso que vos desejo, amiga. E continuando lendo, diz assim: que tudo seja bem. E também com uma linda emissão. Como sempre, fazia o favor de passar um tema para o Cedric e uma para si e para a amiga Maria Freitas, com as rápidas melhoras. E para toda a minha família e amizades. Com beijinhos meus e um abraço do Cedric, o meu. Muito obrigada, linda amiga. Eu a que agradeço a sua companhia, a tirar um pedacinho para estar aqui à escuta da rádio Cantinho da Madeira. Gratidão por as vossas participações. E olha, eu escolhi o tema para o Cedric, primeiro beijo. Primeiro beijo assim da nossa mãe, não é? Como este tema é de parte da sua mãezinha, da Dona Zita, para o Cedric, então vai o tema primeiro beijo. Depois vai o segundo, vai o novo tema de Agatha. Silêncio não é amor. Às vezes é. Às vezes no silêncio a gente se vê, basta lermos os olhos e já se sabe se é amor ou não. Mas este dos temas vai de parte da nossa querida ouvinte, Dona Zita Rodrigues, primeiro para o seu filhote, Cedric, e depois para mim, para vós. Também para a nossa Maria de Freitas, aqueles que estão debilitados de saúde. Então, vem aqui os dois temas de parte da Dona Zita. Obrigada, amiga, por sua participação e para sua companhia.

0: Carneiro, procure ser mais otimista, vai ver que tudo vai correr muito melhor. Touro, o seu sucesso pode depender de alguém que está perto de si. Atenção, porque o sucesso vem a caminho. Gêmeos, hoje você tem uma conquista financeira muito importante, você merece. Caranguejo, hoje pode ter que fazer alguns sacrifícios de coragem. Leão, no amor, saiba agir com maturidade e muita calma. Virgem, pode enfrentar algumas críticas, mantenha-se firme. Balança, hoje pode ter uma vitória amorosa, parabéns. Escorpião, esteja alerta, pode ter um contratempo no trabalho. Alguém está ali pronto para lhe puxar o tapete. Isso acontece aos melhores. Sagitário, procure manter o equilíbrio e a saúde mental que você bem precisa e é capaz. Capricórnio, no trabalho, assuma a liderança, resolva um assunto importante que você tem para resolver. Vamos a isso. Aquário, pode receber uma proposta vantajosa, você vai aproveitá-la porque você vai entrar numa nova época na sua vida, um novo período da sua vida, muito diferente e mais feliz. Peixes, saiba agir com rapidez para superar um desafio profissional. E hoje? Os signos mais favorecidos são, tcharará, olha, vou me endireitar toda, Gêmeos e Aquário, muito bem. E os menos favorecidos são Caranguejo e Carneiro. 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

0: acabamos de ouvir este lindíssimo tema. Menina bonita não paga, mas também não anda. E assim entrei na minha última hora de emissão. Neste momento são as 16:11, nem sequer 50 minutos de emissão, que me fica aqui na vossa companhia. E hoje é 25/5/2026. Neste momento está 33 graus aqui na Ilha Jersey. Que calor, que calor! E vamos agora com a próxima dedicatória que vem de parte do nosso capitão, Duarte Petrello. Vamos aqui ouvir o áudio que ele enviou.
1: Boa tarde, amiga! Maria Sousa, uma feliz segunda-feira para si, a família estelar, bom feriado, já, e quem é que é feriado? Mas o capitão anda sempre a mãe de galinhas e gatos, e o sou está sempre igual. Então uma boa missão aí da Latinha, e obrigação para a missão ontem, que acho que não fiz ontem, que fiz a dona Olga, e já ninguém vinha, não sei como andava a mãe de galinhas e gatos, e o sou não sabe quando andava. Não interessa. Um tema para a nossa Maria Freitas, a Mulherzinha, Brazana, Al Rocha, Forte Macara, Rui Serrão, Sra. Osca, nosso tenente, Maria Zé Mendonça, para aquelas pessoas que estão todas bonitinhas. E é seguir um tema para o homem dos cavalos, que anda com o sol, o homem da gaivotas, como o sol está sempre, acho que já está, já me atrasei um pouco, que andei com a mãe da galinha de gato e o soro. E uma música de parabéns para a minha prima Ana Bela, que é a nossa ouvinte na Santa Fenoia. Jogue se um pedacinho para ir para a praia. Fala aqui o capitão Pegadinha.
0: Obrigado, amigo. Olha, a seguir a pôr passo o tema de parabéns para a tua prima Ana Bela. Desejo-lhe muitas felicidades, muita saúde e que este dia se repita por muitos e longos anos. São meus votos. E as votos da Rádio Candida Madeira. Amigo, escolhi aqui três temas. Olha, para os debilitados, mas especialmente para a nossa Maria de Freitas, vai um novo tema de Cristian Castro. Te llevo.

Veio o segundo tema. E depois veio música popular com Cantiga dos Bêbados. Ele diz que anda sempre no meio dos gatos e das galinhas. Anda com soro. Estava aqui estes três temas. De parte do nosso capitão. Pancadinhas. Obrigada, amigo, por tua participação. E com votos de uma feliz tarde de segunda-feira.

Acabamos de ouvir Cristian Castro, Te Llevo Comigo, um novo tema de Cristian Castro. E foi para todos debilitados, especialmente para a nossa Maria de Freitas. E vou dar as boas-tardes ao docinho mais doce, ao nosso locutor, o meu amigo Ricardo Cassiano, que está no grupo de amigos da Rádio Cantinho da Madeira. Obrigada, amigo, por tua companhia. Bom feriado e uma excelente semana para ti. Agora vamos com o próximo tema. Félix Costa, Meias de Baiona. E isto também vai de parte do nosso amigo e ouvinte Pancadinhas.

Acabamos de ouvir música popular com o tema Cantiga dos Bêbados. Eu fui de parte do nosso ouvinte e amigo Pancadinhas. E neste momento são as 16h27 minutos. Ficamos a menos meia hora para acabar a minha missão. Mas vamos aqui com o próximo tema, a próxima dedicatória que vem de parte, peço desculpa, do nosso ouvinte Manuel Santos Santos. Que me enviou uma mensagem a dizer assim: boa tarde, amiga Maria. Queria ouvir Alexandre Faria com o tema Chegou o Verão. Para todos, boa emissão. Obrigada, amigo, por sua participação, por sua companhia. E é toque e vai o tema Alexandre Faria. Chegou o verão. E se chegou? Ai, se chegou, que calor! E daqui a pouco vou buscar o tema Que Calor para todos vós.

0: E acabamos de ver Alexandre Faria. Chegou verão. E fui de parte do nosso ouvinte e amigo, Sr. Manuel Santos Santos, da França, que quis ouvir este tema e dedicar também para todos vós. Obrigada por sua participação. Vamos aqui agora com a próxima. Dedicatória, que vem de parte do nosso ouvinte e amigo Nélio Rocha. Vamos aqui ouvir o áudio que ele enviou.
1: Muito boa tarde, amiga Maria. Feliz de tarde, segunda-feira. Aproveita com o alorzinho, que está bastante quente, graças a Deus. Talvez já depois vai ser mais um dia destes. E olha, boa emoção. Tudo um partido com a família, beijinhos. Sou professor, queria mandar os meus recados melhores para a Maria Freitas, para aplicares. Curso de Valente, aquelas todas as coisas de Belo Teatro, senhor. E também com os erros, senhor. E depois, desde também, também. Uma música de aniversário para todos os aniversariantes do dia de hoje, por favor. Beijinhos, boa emissão e tudo bom. Tchau, obrigado.
0: Obrigada, eu amigo. Olha, antes de eu acabar a minha missão, prometo que passarei o tema de parabéns para todos aqueles que estão de parabéns. Também para a prima do nosso Pancadinhas, que está de aniversário no dia de hoje. Mas entretanto, vamos ouvir aqui música nas ondas da rádio Cantinho da Madeira. Isto é uma rádio portuguesa, feita por portugueses, para todos os imigrantes. E eu escolhi este tema de parte do nosso ouvinte, Nélio Rocha, João Medeiros. Festas portuguesas. Que bom é ir a uma festa portuguesa. Boa música, boa comida, boa diversão, não é? Que bom. Está acontecendo aqui mais as festas, a grande festa aqui da Ilha de Gerês, a festa dos portugueses, no mês de agosto. É por isso aqueles que querem vir, não hesitem e venham aqui à Ilha de Gerês. Último fim de semana de agosto, festa portugueses aqui na Ilha de Gerês. Mas aqui agora vai para todos vós, todos os ouvintes que estão à escuta da Rádio Cantinho da Madeira e da minha missão Hora Latina, diretamente desde a ilha de Jersey. João Medeiros, festa ou festas portuguesas.

0: E acabamos de vir João Medeiros com festas portuguesas. Isto tem-me feito parte do nosso ouvinte Nélio Rocha, daqui da Ilha de Jersey. Vamos aqui com a próxima dedicatória, que vem de parte do nosso ouvinte José Pedro Basílio. E vamos aqui ouvir o áudio que ele me enviou.
1: Olá, minha Maria Manuza, Maria Sousa. Boa tarde, aqui de Londres. É um calor enorme, que não pude beber água, nem vinho, beber poncha, uma ponchinha, para acalmar os calores. E para não. Para os meus amigos, todos estão da Rádio Cantina Madeira, o Postrelo, e o Teimantes, o Amares, punha aí uma música, amigo, para todos, o Pai de Carto. Obrigada e uma feliz semana para si e toda a sua família. Porque a poncha faz acalmar os calores. Obrigada. Bom fim de semana. Boa semana. Fim de semana já foi. Boa semana.
0: Obrigada, amigo. Isso eu acho que o conselho de beber uma ponchinha. Será uma cervejinha ali com uma laranjada ou com. Como é que se diz? É a laranjada ou 7-Up. Talvez agora uma ponchinha. Eu acho que os calores, se estão 50, fica 180. Eu acho que isso não é boa ideia, amigo. Melhor é a aguinha. Obrigada por sua companhia, por sua participação aqui na minha emissão. Hora Latina, e vocês sabem que são muito bem-vindos aqui sempre à Rádio Cantinho da Madeira. E o nosso amigo quer então dedicar o tema de Roberto Carlos, Amigos, para todos os amigos aqui da Rádio RCM. O meu muito obrigado. Continuações de uma excelente tarde de segunda-feira.

E acabamos de ouvir este lindíssimo tema de Roberto Carlos, Amigos. E foi de parte do nosso ouvinte José Pedro Basílio, em Londres, que participou também aqui na minha emissão. Muito obrigada. E vamos com a minha última dedicatória de hoje, que vem de parte da nossa ouvinte, agora é minha ouvinte, minha colega e minha amiga, Dona Olga Santos, que diz assim: Boa tarde, querida amiga. Lhe desejo uma boa emissão. Amiga, por favor, dedique uma música ao seu gosto para, isto aqui fugiu, para a amiga e sua família e todos os doentinhos que escutam a nossa linda RCM. Mais especial, a nossa querida colega Maria de Freitas. Depois, se tiver um tempo, um tema. Amiga, filha de coração, São Vieira e esposo, beijinhos e obrigada. Olha, para mim e para a minha família, para a nossa Maria de Freitas, escolhi este novo tema de Ricardo Montaner para que sejas feliz, que Deus nos ajude, nos abençoe sempre. E para que sejamos sempre felizes e que seja a melhor rádio online. 20 anos já vai fazer aqui no ar esta lindíssima família, esta lindíssima rádio RCM. Depois eu escolhi o tema. Eu acho que é este. Sim, é este. Para a nossa Sanzinha e Daniel Vieira Vieira. Escolhi o tema de Michel Blackes, Porque vine a enamorar-me. Pois é, porque é que a gente se namora deste lindo casal, amiga Olga Santos? Porque será? Porque são umas pessoas excepcionalmente lindíssimas por dentro e por fora. E então vem aqui este dos temas de parte da nossa locutora, amiga. E agora ouvinte, Dona Olga Santos. Vem aqui primeiro Ricardo Montaner e depois Michel Blasquez.

E eu vou dar as boas-tardes ao nosso ouvinte, meu mano, de coração, Daniel Vieira Vieira. Obrigada, amigo, por tua companhia. Espero que tenhas tido um excelente tarde de segunda-feira. Que tenhas uma boa semana de trabalho. E obrigada por tua companhia. Um grande beijinho.

E acabamos de ouvir este lindíssimo tema de parte da Dona Olga Santos para os seus filhos de coração, São Vieira e Daniel Vieira Vieira. É verdade, nós não mandamos no nosso coração. O nosso coração ama quem quer. Às vezes a gente diz assim, aquele não, mas vai para ali e tem que ser. E assim estou chegando ao fim da minha missão. O próximo tema eu vou dedicar para todos os meus colegas e o meu gestor César Camacho, mas especialmente a minha colega Olga Santos, que está aqui à escuta da minha missão, vai este novo tema de Ricardo Nunes, Pega Eu. Vocês pego eu aqui em missão. Com muito amor e carinho estou aqui vos fazer companhia. Depois o segundo tema vai para Fernanda Araújo. Para os amigos da Rádio Cantina Madeira, todos os ouvintes que estejam aqui neste lindíssimo grupo, este próximo tema também para vocês, para a Dona Zita Rodrigues e também Cedric Rodrigues, Eugênio Andrade e Isidro, Dona Olga Santos também, José Basílio, José Pedro Basílio, Manuel Santos. Também vai para São Vieira, Daniel Vieira, Nel Rocha, Lúcio e Lucinda Valente, Duarte Petrello, Mário Rodrigues, Duarte Araújo, Noemi da Fonte. E para todos aqueles que me fizeram companhia, este tema para vocês. E depois passarei um tema de parabéns para todos que estão de parabéns de parte do nosso Pancadinhas, Nélio Rocha. Especialmente a prima do nosso capitão, que está de parabéns hoje. Então vamos ouvir estes três temas e já de regresso venho aqui às minhas despedidas.

Acabamos de ouvir um novo tema de Ricardo Nunes, Pega Eu. E foi para os meus colegas e gestor César Camacho, mas especialmente a minha colega e amiga Dona Olga Santos. E agora sim, vai o tema para todos os ouvintes com o meu muito obrigado. Meu coração chama por ti. Pois é, meu coração chama a todos vocês. Vocês sabem que o meu coração é de vós. Estou aqui com agradecimento por vossa companhia.

E acabamos de ouvir Fausto Santos com parabéns para todos os que estão de parabéns no dia de hoje, dia 25 de maio. E este tema foi especialmente para a prima do nosso Pancadinhas, que está de parabéns hoje, e também foi de parte do Nélio Rocha. Vou dar as boas-tardes ao meu colega e amigo, o Sr. Oscar Caldeira, e sua esposa Ivone, desejando uma boa semana e continuações de uma excelente tarde de segunda-feira. E já agora uma boa emissão para mais tarde. O Sr. Oscar vai estar em emissão com Caminhos de Portugal. E já como o meu colega está aqui à escuta, vai com este tema. Este sim é agora o meu penúltimo tema da minha emissão Hora Latina. E este tema vai direitinho para a França, para o Sr. Oscar Caldeira e sua esposa, de sorriso, desama e dá cabo de mim. Será? Ai, o Sr. Oscar Caldeira, quando ele põe aquelas musiquinhas ali, dá cabo todos nós, de boa vibra, de alegria. Obrigado, amigo, para as suas lindíssimas emissões. Então, este tema vai da minha parte com muito carinho para si e a Sra. Ivone.

para que eles estão que vão de férias, boas férias, para que eles estão doentes, rápidas melhoras, para aqueles que vão trabalhar, bom trabalho, para aqueles que vão fazer o jantar como eu, olho no folho, cuidado com as panelas, não vai se distrair e queimar o jantar, para que eles tenham descanso, um bom descanso. Marcamos encontro um dia deste, talvez na quinta. Vamos ver, se não, no domingo estarei aqui em missão. Não se esqueçam, sejam felizes e faça alguém feliz e faça bem e não olhe a quem. Um beijinho para as meninas, um grande abraço para os meninos. Resto de tarde feliz de segunda-feira, mas não saia daí, porque o servidor da rádio tem sempre muito boa música para todos vós. Vou-me despedir com este lindíssimo tema. Vou embora, mas vou de feliz, de certeza, vou-me de coração cheio. Tchau, tchau. Fui.

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Olá, amigos ouvintes da Rádio Cantinho da Madeira, muito boas tardes, boas noites ou mesmo uns bons dias, tudo dependendo da hora e o local que estejam à escuta da Rádio Cantinho da Madeira. Ora, amigos, convosco está o Oscar Caldeira desde França, hoje segunda-feira, com a emissão Caminhos de Portugal.

Ora, amigos, então, por cá na sala de chat temos o Sr. Avelino e a Sra. Fátima, para onde vai um grande abraço e um beijinho.

Nos amigos da rádio temos por cá o nosso amigo e ouvinte João Faria, um abraço. Filipe Gomes, um grande abraço. Aladim, um grande abraço. O nosso amigo Nélio Rocha, um forte abraço. E temos igualmente a nossa amiga e ouvinte Eugênia Andrade, um grande beijinho.

Grande abraço aqui ao nosso amigo de locução, Ricardo Cassiano. Um forte abraço, esperando que tudo esteja pelo melhor possível com o nosso amigo Ricardo Cassiano. Jorge Gavina, um forte abraço. Flávio Martins, bem-vindo, um grande abraço.

Ora, amigos, como sempre, o meu primeiro tema musical é dedicado a todos e todas que acabo de citar, como também a todos quantos me escutam pelos quatro cantos do mundo, vos desejando a todos uma boa audição e uma boa semana!

Amigos, então aqui vai o meu primeiro tema musical dedicado a todos e todas que estejam à escuta da Rádio Cantinho da Madeira.

Ora, muito boas tardes aqui à nossa amiga e ouvinte, senhora Eugénia Andrade. Um grande beijinho para si, seja muito bem-vinda. Temos por cá o nosso amigo, deixem-me cá ver, João Faria, um forte abraço. Perdão, temos a nossa amiga e ouvinte, Fernanda Araújo. Um grande beijinho. Amigos, o próximo tema que vai para o ar já de seguida tem por título O Vizinho Ouviu Tudo. Ora, a pergunta é: o que será que o vizinho ouviu? Perdão, música para todos vós, aqui vai!

Ora, muito boas noites aqui à Dona Zita Rodrigues. Grande beijinho, Dona Zita. Um grande abraço ao Cederico. Espero que tudo esteja pelo melhor possível aí pelos lados de Manchester. Um grande abraço aqui ao nosso amigo e ouvinte, Duarte Pretelo. Bem-vindo, amigo, à sintonia da Rádio Cantinho da Madeira.

Amigo, deste tema que já está no ar, eu dedico pessoalmente ao casal de amigos Jorge e Helena Dres, que me escuta aqui pelos lados de Mabuz, lhes desejando uma boa noite e uma boa audição.

Ora, muito boas tardes, aqui é o nosso amigo Bartolo Emiro Rangel, que nos escuta pelos lados de Caracas, Venezuela. Um grande abraço, amigo, seja muito bem-vindo à sintonia da Rádio Cantinho da Madeira.

amigos, o próximo tema musical é uma sugestão aqui da Dona Zita Rodrigues, que nos escuta pelos lados de Manchester e, como sempre, me envia aqui uma bonita mensagem, um muito obrigado, e que me sugere um tema para dedicar a, deixa-me cá ver, a toda a sua família, para o seu filho Cedrico, também para a nossa amiga Maria Freitas, desejando rápidas melhoras, também para a minha pessoa, já citei, o meu muito obrigado, e para toda a minha família, para todas as minhas amizades, com grandes beijinhos meus e um grande abraço do Cedrico. O meu muito obrigado, Dona Zita, pela sua participação ao programa. Vamos ficar com o tema Mãe ou Mãe, há só uma.

ao seu amigo Duarte Pretelo, que, como sempre, agradece todos os locutores e locutoras que estiveram em emissão no dia de hoje. Ele agradece mesmo ao animador que está atualmente em serviço, o meu muito obrigado. Ele deseja a todos a continuação de uma boa noite. O tema é também igualmente dedicado a todos os debilitados que estejam à escuta da Rádio Cantinho da Madeira, como, por exemplo, a nossa amiga Maria Freitas, desejando rápidas melhoras a todos. O meu muito obrigado aqui ao amigo Duarte Pretelo pela sua participação ao programa Caminhos de Portugal.

Amigos, como sempre, o nosso amigo Duarte Pretelo, com um tiro mata sempre dos coelhos. Dos coelhos ou dos coelhas? Aí, aquilo não sei. Mas, como sempre, me sugere dois temas e, pelo segundo tema, ele me sugere um tema para dedicar a todos os seus amigos que andam, que estão no meio do soro, no meio das galinhas, no meio dos cavalos. Enfim, de toda a bicharada que existe por lá na sua zona. E também para dedicar a todos os que estão de aniversário no dia de hoje, lhe desejando muitos parabéns, muitos anos de vida. Aqui vai o tema, amigo Duarte, e o meu muito obrigado pela sua participação e companhia aqui na Rádio Cantinho da Madeira.

Amigos, este tema que já está no ar, eu dedico pessoalmente à minha amiguinha de locução Maria Freitas, lhe desejando as rápidas melhoras e esperando que tudo esteja pelo melhor possível com a nossa amiguinha Maria Freitas. Grande beijinho, Maria, este tema é para si. Também em forma de agradecimento por tudo. Aqui vai, Maria.

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1: 21 horas e 51 minutos.
2: Amigos, o próximo tema musical é uma sugestão aqui do nosso amigo Nélio Rocha, que me sugere um tema musical para todos os debilitados que estejam na sintonia da Rádio Cantinho da Madeira, inclusive o nosso amigo Nélio Rocha, que

que pela voz não parece estar em grande forma. Rápidas melhoras, amigo Nélio. Eu, por mim, estou muito bem, obrigado, e agradeço a vossa atenção. Mas estou mesmo, mesmo bem, bonzinho de saúde. O meu muito obrigado, amigo Nélio. E, então, aqui vai para todos os debilitados que estejam à escuta da nossa Rádio Quentinho da Madeira, não esquecendo a nossa amiguinha Maria Freitas, com rápidas melhoras para todos e todas que estejam neste momento doentinhos. Ora, um grande abraço aqui ao meu amigo Francisco Brazão, grande beijinho à esposa e restante família. O nosso amigo Francisco, que me põe aqui umas carinhas a rir. Eu não sei porque é que ele está a rir, mas ele vai-me dizer mais daqui a pouco. Obrigado, amigo Nélio, pela sua participação ao programa. Aqui vai!

Ora, muito boas noites aqui à nossa amiguinha e ouvinte Maria Brito, para quem eu envio um grande beijinho. Seja muito bem-vinda à sintonia da Rádio Cantinho da Madeira. Ora, diz o nosso amigo Francisco, que também pelos lados de Jersey está muito calor e que a sorte é que é friado. Olha, aqui também é friado. Mas eu já tenho uns poucos de feriados seguidos, já não estou a ver nem a ver a diferença do feriado para os outros dias. Mas enfim, deixa andar, que vai na água. Ora, amigos, continuamos com mais música e este próximo tema é igualmente uma dedicatória do nosso amigo Nélio Rocha, que me sugere este tema para dedicar a todos e todas que estejam à escuta da Rádio Cantinha da Madeira, não esquecendo todos e todas que estejam de aniversário no dia de hoje, desejando um feliz aniversário, muitos anos de vida e saudinha da boa. O meu muito obrigado ao amigo Nélio pela sua participação ao programa. Hoje a noite é nossa, aqui vai.

0: 10 horas.
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2: Ora, muito boas noites. Aqui é a nossa amiguinha Maria Brito. Um grande beijinho, senhora Maria. Espero que tudo esteja pelo melhor possível consigo. A nossa amiguinha Maria Brito, que me envia, como sempre, uma bonita mensagem. Eu me muito obrigado. E que me sugere uma musiquinha para o locutor de serviço e sua cara metade. Eu me muito obrigado para a dona Zita Rodrigues, Cedrico Rodrigues e todos os debilitados com rápidas melhoras. Continuação de uma noite e uma excelente semana para todos. O meu muito obrigado. E deixa-me ver para a semana que se aproxima. Também para a minha pessoa, muitos beijinhos e beijinhos nos vossos corações. Muito obrigado aqui à nossa amiguinha e ouvinte Maria Brito pela sua participação ao programa e pela sua linda mensagem. Aqui vai para todos e todas citados em nome da nossa amiguinha e ouvinte Maria Brito. Aqui vai.

Grande abraço aqui ao nosso amigo Francisco Brazão, que nos escuta em Jersey. E um grande abraço, igualmente, a todos os seus amigos que estão aí em sua companhia. Um grande abraço e muito obrigados por estarem à escuta da Rádio Cantinho da Madeira.

Ora, muito boas noites à minha amiguinha Helena da Costa Durães, que me escuta aqui pelos dados de Mabuse. Grande beijinho, Helena, um grande abraço ao senhor, seu esposo, Jorge Durães. Vos desejando uma boa noite e uma boa semana. E este próximo tema dedico pessoalmente a este casal de amigos de longa data. Para eles, com muito carinho, aqui vai.

Grande beijinho aqui à minha vizinha Lina e João de Freitas. Um beijinho para a minha vizinha Lina e um grande abraço ao meu vizinho João de Freitas. Esperando que tudo esteja pelo melhor possível pelos lados da Inglaterra.

Amigos, o próximo tema musical é uma sugestão aqui do casal de amigos Jorge e Helena Drans, que me escutam aqui pelos lados de Mabuge e que me sugerem um tema musical para todos e todas que estejam à escuta da Rádio Cantinho da Madeira, como para a minha pessoa e a minha cara metade. O meu muito obrigado aos amigos de Mabuge. Claro que pode, aqui tudo é possível, amiga Helena. Porque pergunta-me se pode, adora pode. Olha, quando não há boa vontade é que não se pode, mas havendo boa vontade, tudo é possível. Muito obrigado pela sua participação ao programa. Continuação de uma boa noite e até uma próxima. Felicidades. Então, aqui vai.

Amigos, estamos na reta final da emissão de hoje, Caminhos de Portugal. É neste momento em França, 22 horas 50 minutos, menos uma hora em Portugal. Quer isto assim dizer que daqui por 10 minutinhos estará terminada a emissão Caminhos de Portugal no dia de hoje. Até lá, continuamos com mais uma musiquinha e desta vez ficamos com Festejos de Sanguinhedo.

Amigos, o tema que está no ar tem por título Senhora dos Aflitos. Podem crer que eu não sabia que havia uma Senhora dos Aflitos, mas a partir de agora fico a saber. Aqui vai para todos os aflitos que estejam à escuta da Rádio Cantinho da Madeira.

Amigos, vamos ouvir o meu último tema desta minha emissão de hoje. Tema este que eu dedico a todos e todas que me acompanharam nesta minha emissão de hoje. Para todos vós, com muito carinho, em forma de agradecimento da vossa companhia.

Amigos ouvintes, chegamos assim ao final de mais uma emissão Caminhos de Portugal. Foi como sempre um prazer estar por cá em vossa companhia. A todos e todas que me fizeram pedidos musicais, o meu muito obrigado. Obrigados pelo vosso carinho, pela vossa amizade e, sobretudo, muito obrigados pela vossa companhia. Grande abraço para os senhores, grande beijinho para as senhoras.

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Olá, olá, então, viva! Aqui estou eu, Rui Cardoso, com mais uma emissão do teu Legendado em Português. É isso tudo, mais duas horas de música da expressão portuguesa aqui a fazer-nos companhia na vossa rádio, sempre com muita música, boa disposição, alegria e diversão, mas muita música da expressão portuguesa e as nossas rúbricas habituais. Vamos então à música, vamos a mais duas horas de Legendado em Português e obrigado pela vossa companhia.

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Já damos então assim o arranque a mais uma emissão do Legendado em Português. É o Encontro Marcado todas as semanas aqui na vossa rádio, seja através do FM ou através da internet. O importante é estarmos juntinhos e estamos juntinhos também pelo WhatsApp 967-505-645. Temos, por exemplo, aqui o Vítor de Peniche, que diz que Rui, mais uma emissão a passar no instante, a playlist de hoje está mesmo muito bem alinhada. Ainda agora começaram as primeiras musiquinhas a rodar por aqui, mas o Vítor fez questão de nos dar já um alô através do 967-505-645 e também podes fazer o mesmo através do nosso WhatsApp. Vamos em frente, porque atrás vem sempre gente.

0: entre nós. Agora é o momento de ficarmos com um minuto de saúde, assim muito rapidamente, a passar por aqui na primeira hora do Legendado em Português.
1: Está no ar um minuto de saúde aqui na tua rádio. O sol dá-nos energia, melhora o humor e ajuda o corpo a produzir vitamina D. Mas também pode queimar, envelhecer a pele e aumentar o risco de cancro cutâneo. A chave está no equilíbrio. Aproveita o sol com moderação e protege-te bem. Chapéu, óculos de sol, roupa leve e protetor solar com fator adequado. Evita as horas de maior exposição, entre as 11 da manhã e as 4 da tarde. O sol pode ser um aliado, mas só se fores amigo da tua pele.
0: Passou assim num ápice este minutinho de saúde aqui, sempre também a pensar na saúde dos nossos ouvintes. Vamos continuando com boa saúde e com boa música durante esta emissão do Legendado em Português. Espero que estejam a gostar da playlist que para hoje escolhi para estarmos aqui juntinhos nestas 2 horas de emissão.

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0: Já estamos na segunda parte desta nossa primeira hora e é a altura de ficarmos com a MPB vista por Cláudio Canadá, que nos faz companhia todas as semanas aqui nas nossas emissões regulares do Legendado em Português. A MPB vista por Cláudio Canadá, para ouvir já a seguir.
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2: E aí, Rui Cardoso, tudo bem? E aos amigos do Legendado em Português, aquele abraço e um bem-haja. O Cláudio Canadá já está de volta com a nossa rúbrica, trazendo mais um grande nome da música brasileira como você nunca viu. Pois é, e hoje você vai conhecer melhor o Yahoo, uma banda brasileira de pop, rock e hard rock formada no Rio de Janeiro em 1988. Esta banda, Rui, ficou conhecida por fazer versões do hard rock internacional com letras em português, alcançando um enorme sucesso nas décadas de 1980 e 1990. O Yahoo foi fundado pelo conceituado guitarrista Robertinho de Recife e contando com os músicos Zé Henrique no baixo e vocal, o Marcelo Azevedo teclado, guitarra e vocal e o Marcelão na bateria e vocal. O álbum de estreia da banda, intitulado apenas como Yahoo, ganhou destaque nacional com a canção Urdida de Amor, versão de Love Beats do Def Leppard, que foi tema da novela Bebê a Bordo da Rede Globo. A música foi a mais tocada nas rádios no ano de 1988. É importante ressaltar que nos anos 80 não havia quem não conhecesse o Yahoo, um verdadeiro fenômeno de vendas, aparições em programas de TVs, filmes, além dos concertos quase sempre esgotados, em parte por causa do estrondoso sucesso Mordida de Amor. Bem, a história do rock nacional dos anos 80 é sobretudo uma das mais ricas e importantes da cultura brasileira. E o Yahoo sempre teve formação semelhante às bandas de rock, muito baseado no rock inglês e americano. Com todo o sucesso nos programas de rádio e TV, a banda passou a realizar em média 15 concertos por mês, garantindo ao Yahoo a manutenção do sucesso e a continuidade de uma carreira sólida e consistente de espetáculos. Em 1989, com o álbum novo Oração da Vitória, a banda conseguiu emplacar outro sucesso, desta vez a canção Anjo, versão de Angel do Aerosmith. Esta música entrou direto como tema da novela O Sexo dos Anjos, também da Rede Globo. Para o Legendado em Português, eu fiquei na dúvida, Rui. Mordida de Amor, versão de Love Beats, ou então Anjo, versão de Angel. Fiz uma aposta aqui nos dedinhos e saiu-me Anjo. Nada disso, é que eu gosto mesmo desta música e os arranjos são sensacionais, parecidíssimos com o original. Vamos ouvir no Legendado em Português. E na próxima semana, o Cláudio Canadá vai estar de volta com mais uma rúbrica no Legendado em Português, apresentando sempre um artista brasileiro diferente como você nunca viu. Grande abraço e até lá!

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1: Estivemos com mais uma edição da MPB vista por Cláudio Canadá, presença habitual aqui na primeira hora do Legendado em Português. Quem também nos quis ver fazer uma visita através do 967-505-645 foi a Carolina, a partir de Lamego. Adoro quando misturas clássicos com os sons mais recentes. O programa está a fluir muito bem. Obrigado, Carolina. É sempre bom receber estas vossas mensagens através do nosso WhatsApp de serviço.
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primeira hora está mesmo aí nos finalmente. Eu volto depois do sinal horário para a segunda hora do Legendado em Português. Espero que vocês voltem também para fazer companhia até ao final.

então de regresso para a segunda hora de emissão do Legendado em Português e sei que vocês estão aí na frequência certa, também na sintonia de mais uma horinha desta emissão do Legendado em Português com mais, como habitualmente, com mais duas horas de música da expressão portuguesa e as nossas rúbricas. Vamos para já à música, daqui a pouco vamos à primeira rúbrica aqui a fazer-nos companhia nesta segunda hora de emissão. Obrigado por estarem aí desse lado. E quando...

segunda hora já se iniciou. Vamos então caminhando calmamente e descontraídamente, sempre com a música da expressão portuguesa, e vamos continuar com mais música antes de irmos até ao fundo do baú, mais uma vez, buscar uma relíquia aqui da música ligeira portuguesa.

0: Ora sim, é a vez de mais uma relíquia da música ligeira portuguesa, trazida aqui por mim, com a Naftalina, com Rui Cardoso.
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2: Falo hoje da fadista e atriz Amália da Piedade Rodrigues, que nasceu em Lisboa a 23 de julho de 1920 e faleceu a 6 de outubro de 1999. Filha de beirões radicados na capital, foi deixada ao cuidado dos avós maternos quando os pais regressaram à Beira Baixa, tendo tido, ainda muito nova, várias ocupações, desde bordadeira até empregada de balcão. Cantou pela primeira vez em público em 1935, numa festa de beneficência acompanhada pelo tio. Ainda como fadista amadora, chegou a usar o nome de Amália Rebordão, apelido que aproveitou de um dos seus irmãos, na altura um pugilista relativamente conhecido. Como profissional, estreou-se em 1939 no Retiro da Severa. Logo no ano seguinte, atuou em Madrid, dando início a uma carreira nacional e internacional jamais igualada por qualquer outro artista português. Ainda em 1940, estreou-se como atriz no palco do Teatro Maria Vitória, como atração convidada na revista Ora Vai Tu, seguindo-se muitas outras participações em peças revisteiras. Em 1944, viajou pela primeira vez para o Brasil, onde o sucesso obtido foi tão grande que acabaria por lá permanecer mais tempo que o previsto e por lá voltar muitas mais vezes. Capas Negras, um dos maiores êxitos sempre do cinema português, realizado em 1946 por Armando Miranda, viria a ser a rampa de lançamento de Amália na Sétima Arte. Cantou pela primeira vez no Olympiade de Paris em 1956, numa festa de despedida de Josephine Baker, mas só no ano seguinte atuaria nesse palco como artista principal e absoluta. A sua voz, poderosa e expressiva, fez-se ouvir e aplaudir em quase todo o mundo. Amália Rodrigues tornou-se a grande divulgadora do fado além fronteiras e é reconhecida como a maior intérprete da já longa tradição deste tipo de música. Tendo gravado pela primeira vez em Portugal para a editora Melodia, seria a Valentim de Carvalho que, a partir de 1952, ficaria estreitamente ligada à discografia da cantora. Entre os seus fados de maior êxito, encontra-se o fado do ciúme, Estranha Forma de Vida, Povo que Lavas no Rio, entre muitos outros. Muitos dos seus fados contaram com o trabalho de excelentes letristas, entre os quais alguns dos mais destacados poetas portugueses contemporâneos, como José Régio, David Mourão Ferreira, Alexandre O'Neill, Ari dos Santos, Manuel Alegre e José Afonso. Foram inúmeros os concertos que deu ao longo de toda a sua vida artística e foram também as várias situações em que foi venerada, como as que aconteceram no grande espetáculo de homenagem no Coliseu dos Recreios em Lisboa, onde recebeu a Grande Cruz da Ordem de Santiago e Espada em 1990 e na cerimónia em que François Mitterrand, presidente de França, lhe concedeu a Legião de Honra em 1991. Amália Rodrigues atuou em público pela última vez no Coliseu dos Recreios, num espetáculo integrado na programação de Lisboa 94, Capital Europeia da Cultura. Pouco antes da sua morte, Segredo, um álbum editado pela EMI Valentim de Carvalho, em 97, com um conjunto de gravações inéditas da fadista realizadas entre 65 e 75, foi galardoado com um disco de platina. A 8 de julho de 2001, numa última homenagem prestada a Amália Rodrigues, o seu corpo foi transladado para a Sala dos Escritores, agora Sala da Língua Portuguesa, no Panteão Nacional. Escolhi para ouvirmos o fado É ou Não É?

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1: Estivemos com mais um momento de recordação nesta emissão do Naftalina com Rui Cardoso e comigo a gaguejar também pelo meio. Vamos continuando com mais música, depois vem um pequeno bloco de comerciais e eu volto logo após para continuar aqui com mais música e mais ainda uma rúbrica, porque ainda vamos estar em linha com a Deco, como habitualmente.

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0: Então, agora que estou de volta, aqui estou eu, em linha com a Deco. Vou já receber a Graça Cabral para mais uma das rubricas da Deco, com dicas e sugestões que só a Deco sabe trazer aqui à antena do Legendado em Português. Em linha com a Deco, para ouvir já a seguir.
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2: Olá, bem-vindo ao mês do consumidor, no Em Linha com a Deco. Hoje queremos mesmo falar-lhe do próximo domingo, dia 15, em que se comemora o Dia Mundial dos Direitos do Consumidor. Estamos a antecipar, uma vez que é um domingo, esta efeméride, que é o Dia Grande do Consumidor, o dia que celebra a famosa frase de John Kennedy, "Todos somos consumidores", que foi precisamente proferida a 15 de março de 1962, no Congresso, e que trouxe a primeira grande intervenção sobre o facto do consumidor, embora sendo ele mais fraco da cadeia da economia, é também o principal motor do consumo. Sem o consumidor, nada acontece. Por isso, desde essa data, foram adotados os direitos do consumidor. A Assembleia Geral das Nações Unidas, em 83, adotou os direitos do consumidor como diretrizes das Nações Unidas, dando-lhe então este formato de Carta Universal dos Direitos do Consumidor. Hoje, em século, já pleno século XXI, falar de consumo é muito mais do que elencar ou enumerar os direitos do consumidor ou definir uma relação de consumo, até porque a relação de consumo é hoje muito diferente daquilo que era nos anos 60 do século XX. Já não temos do outro lado o vendedor ou o prestador de serviço, temos grandes cadeias de produtos que, para além das lojas físicas, têm as lojas digitais, temos um conjunto de situações que não passam pelos humanos. O atendimento ao consumidor já não é feito pelo senhor merceeiro ou pelo mediador de seguros, é feito por máquinas, é feito por robôs que muitas vezes têm informação gerada por inteligência artificial, que ainda está em modo experimental e que acaba por trazer muita desinformação e confusão ao consumidor. Apesar de termos conquistado grandes vitórias para os consumidores, apesar das organizações dos consumidores serem hoje ouvidas em muitos fóruns, nomeadamente em Portugal, a DECO tem um papel importante. A nível europeu, todas as organizações de consumidores lutam por promover direitos para além daqueles que são os direitos básicos. Queremos que a legislação acompanhe esta velocidade feroz, digamos assim, das mudanças na economia e nos contornos das relações de consumo. Continuaremos sempre a lutar pelos direitos dos mais frágeis, aqueles que têm menos literacia digital, menos literacia financeira e que nunca deixam de ser consumidores. Têm sempre os tais direitos universais, o direito à informação, o direito à reparação de danos, à saúde e à segurança, o direito à livre escolha, o direito uma justiça acessível, e estes nunca serão demais divulgá-los e promovê-los junto de todos aqueles que são consumidores a todas as horas e em todas as geografias. Passe por DEC.pt, saiba mais sobre os seus direitos e saiba que a nossa associação está aqui para o ajudar em todos os momentos, seja sócio ou não da nossa organização. Até breve.
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0: Estivemos com a presença habitual desta nossa rúbrica, a última destas nossas emissões regulares semanais, em linha com a DEC com a Graça Cabral. Vamos continuando em direção aos finalmente desta nossa emissão, mas não sem antes falar com a Patrícia, que nos fala de Vancouver, Canadá, e de transmitir a mensagem que ela deixou através do nosso WhatsApp. Bom dia, Rui, mesmo do outro lado do mundo, sempre ligada ao Legendado em Português. E ainda bem que isso acontece todas as semanas.
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Estamos assim a chegar aos finalmente da nossa emissão de hoje. Oh, pois é, com muita pena, deixo já aqui as minhas despedidas, marcando já encontro para de hoje uma semana no mesmo sítio, à mesma hora do costume, sempre com mais 12 horas de música da expressão portuguesa. Eu sou o Rui Cardoso, este é o Legendado em Português desta semana. Para a semana, há mais. Sejam felizes e façam alguém feliz.

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